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0: São 2 horas.
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0: 2 e 10.
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4: Olá, viva, bom dia. Está a abrir mais uma sessão das manhãs, esta feriado, dia 1 de julho, para já. Um bom mês a todos. Bem-vindos ao Contacto. São as manhãs da Clube FM, com a Galp, a energia a criar energia para o seu dia e para o seu feriado. Espero desde já que este dia da região seja um belo dia para todos, que passe da melhor forma. Vamos começar, sempre com os melhores hits da cidade, temos aqui uma playlist diferente para todos os dias e vamos começar com os da Weasel, depois Rudimental e Gavin James. É o primeiro trio. Bem-vindos, conto convosco, tenham uma excelente quarta-feira.
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0: as primeiras que abriram esta hora, 7h30, 10h30. É a hora do despertador todos os dias, aqui a acordar com ritmo, com atitude. E neste caso, para este feriado que está aí, este 1 de julho. Um bom mês a todos. Primeiras que tiveram nesta sequência inicial foi os The Weasel, também Rudimental e este Always Gavin James. Vêm aí os Dama, James Arthur e também Zoe. Para ouvir, já a seguir, bom dia e vá com atenção aí na estrada.
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0: estamos ligados a si e no melhor som da cidade, a rodar aqui na Clube FM os melhores hits, sempre, sempre, aqui com as manhãs da Clube FM. Estamos a caminho das 8 da manhã, as últimas a desfilar, os Dama, também James Arthur e este Control de Zoe. A fechar fica aí o One Republic, eu já estou de seguida às 8 da manhã, de volta com mais uma hora carregada dos melhores hits para este seu feriado. Tenham uma excelente manhã, boa quarta-feira a todos.
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4: Olá, estamos a entrar em mais uma hora das manhãs, neste feriado, 1 de julho de 2026. Bem-vindos então às manhãs da Rádio Clube, sempre com a energia da Galp. Bom dia. Começa agora aqui connosco este seu feriado. E ainda bem que está desse lado, porque vai ouvir os melhores hits da cidade. Vamos começar com este Unholy de Sam Smith, depois Lois Capaldi, Justin Timberlake e o Ciro. Na Rádio da Capital. Tenha uma excelente manhã, com energia para este seu dia e este seu feriado. Espero desde já que vos corra bem. Se está de férias, boas férias, aproveite. Estamos cá, até às 10h30, venham connosco.
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0: primeiras desta hora que abriram mais uma hora das manhãs da Clube FM neste feriado dia 1 de julho. Muito bom dia, tenha uma excelente manhã, deixa passar. É do Ciro, também Justin Timberlake, Lois Capaldi e no início desta sequência de 4, Unholy do Sam Smith, o britânico, está também neste feriado nestas manhãs da Clube FM. É sempre assim, manhãs da Clube com Galp, com a Galp Energia, a criar energia para ir mais longe, um serviço Nunes e Vieira que encontra nas Galpes Viveiros, Madalena, Esposo Barral, Porta Cruz. Que também deseja-vos um bom feriado e uma boa viagem se vai a conduzir. Bruno Mars, I Just Might, é a próxima, depois os Descendentes, passa aí também Beyoncé e na sequência ainda o Harry Styles. Bom feriado, boa quarta-feira.
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manhãs do Clube FM, liguem-se à energia da Galp, Viveiros de Madalena, Esposo Barral, Porto Cruz, para este seu feriado, dia 1 de julho, aqui na Rádio da Capital, as últimas a desfilar, também música do Harry Styles, esta Watermelon Sugar, é mesmo aquela que tem um sabor a summer, a verão. Atrás também Beyoncé e ainda os Descendentes, com Bruno Mars no início da dose, de 4, I Just Might. Vem aí a Alicia Keys, depois juntamos os Imagine Dragons e também as 20 mais da semana, vá votando no seu tema favorito através do nosso site www.rclub.pt. Aí pode votar nos seus temas que mais gosta e no sábado fazemos a contabilidade desses mesmos votos às 11 da manhã. Agora, Alicia Keys. 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

0: Já estamos a caminhar para as 9 da manhã neste feriado dia 1 de julho. Estas fazem parte das 20 maias da semana, duas delas a rodar agora consecutivamente. Ainda juntámos os Imagine Dragons e também a Alicia Keys no início da dose No One. Feriado dia 1 de julho, dia da região, dia da Madeira. Agora um grande abraço para todo o auditório que está também fora da Madeira e que nos está a ouvir através da nossa emissão online. Bem-ajam. Obrigado por isso, por estarem desse lado fielmente aqui na Rádio da Capital. 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Agora até às 9, Kings of Leon, depois Tyla e Nuno Ribeiro. Eu volto já a seguir às 9, até já.
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mulheres são a coisa mais bonita do mundo. 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
9: Já está no ar mais uma hora das manhãs da Clube FM desta quarta-feira, feriado 1 de julho. Bem-vindos, venham daí. Mais energia para a sua manhã e para começar da melhor forma. 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Cá estamos então preparados para mais uma hora carregadinha dos melhores hits. Vamos começar com o pôr do sol dos vizinhos. É também nesta manhã de verão. Depois, Zara Larsson, ainda Damian David e Use One Republic, as primeiras desta hora. Eu volto já daqui a pouco. Tenham uma excelente quarta-feira, um bom feriado.
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0: mudar na 106.8 as primeiras desta hora. Música dos One Republic, esta Rescue Me. Também tivemos aí o Damian David, esse Talk To Me, ainda Zara Larsson e os Vizinhos. Tenham um excelente feriado, bom dia, bom trabalho se for o caso. Também há gente que trabalha no feriado, que é o nosso caso. Agora vêm aí as músicas das 20 mais, são duas das mais intensas e que estão também em votação para o fazer através do nosso website. Já sabe que o compacto é sábado às 11 da manhã. Vamos juntar ainda nesta sequência Jonas Brothers e também os Napa. Tenham um bom feriado, boa quarta-feira a todos.
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0: Estes são os Napa nas manhãs do Clube FM. A música chama-se Deslocado, a rodar nesta última dose, também na 106.8 Jonas Brothers e as 20 mais da semana. Muito bom dia, tenham um excelente feriado, 1 de julho, dia da região. Agora Post Malone, Alo Black e também Olivia Dean com o Aragão são as próximas a desfilar. 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
3: A partir de amanhã, os termómetros vão atingir valores acima dos 25 graus Celsius. Na sexta-feira, a temperatura máxima pode mesmo chegar perto dos 30 graus. As previsões apontam para temperaturas elevadas na região. Nesta e na próxima semana, o Instituto Português do Mar e da Atmosfera colocou para já as regiões da Ilha da Madeira, Costa Norte, Costa Sul e zonas montanhosas sob aviso amarelo devido ao tempo quente. O alerta vai entrar em vigor entre as 9 e as 21 horas de amanhã, sendo motivado pela persistência de valores elevados da temperatura máxima. O Ministro da Administração Interna justificou os motivos para a equipa de bombeiros madeirenses do Serviço Regional de Proteção Civil não terem integrado a comitiva dos profissionais que viajou para a Venezuela. Segundo Luís Neves, a decisão partiu da União Europeia e das Nações Unidas, que alegaram que os meios disponíveis eram suficientes, mas também devido à escassez de aeroportos a funcionar naquele país. Funchal apresentou a 12ª edição do Summer Open, que decorre durante o fim de semana no Parque de Santa Catarina. Na apresentação, o Presidente da Câmara realçou que este evento musical a que a autarquia se associa é também uma oportunidade para a afirmação dos jovens talentos da região na música. Jorge Carvalho destacou igualmente que durante os 3 dias deste festival municipal, a Câmara do Funchal realiza ações de sensibilização ambiental, nomeadamente no que se refere ao descarte de beatas, bem como para evitar comportamentos de risco e aditivos, neste caso em parceria com a UCAD. Refira-se que a Câmara do Funchal apoia o evento no total de 17 mil euros, entre apoio financeiro direto, que se junta ainda na questão das licenças e taxas, como também logística no que se refere à limpeza urbana e gestão de resíduos.
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0: das manhãs da Clube FM. Não é feriado, é sempre com os melhores hits da cidade. Não há aqui dispensas. Não facilitamos. Espero desde já que tenha um dia feliz. Aproveite da melhor forma com as manhãs da Rádio da Capital, as últimas a desfilar. O Aragão, Não Te Devo Nada, Olivia Dean, também Aldo Black e o Post Malone. Vamos a caminho das 10. Fica aí já de seguida. Música de Weekend, as próximas a rodar na 106.8. Também com os HMB, Portugal de Man e Shabuzi. Eu volto à hora certa. Até já. Bom dia.
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6: Estão ligados na Rádio da Capital. Manhã de quarta-feira, 1 de julho, dia da região. É friadinho. É um ótimo dia para passear e na companhia da Clube FM os melhores hits da cidade. Vamos começar com Panic at Disco, High Hopes, depois Richie Campbell e ainda Calvin Harris nas primeiras. Seja bem-vindo, tenha um dia feliz com a Rádio Clube.
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0: até às 106.8, a Rádio da Capital, as primeiras a abrir esta última meia hora desta emissão de feriado da Clube FM, desta quarta-feira, 1 de julho. Música de Calvin Harris, Blessings. Atrás também Richie Campbell e Panic at Disco. Não tarda nada, chega aí a revolta do vinil. Agora David Guetta, mas antes, Messi de Lolly Young. Bom dia.
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0: Já estamos praticamente a fechar esta edição das manhãs desta quarta-feira, 1 de julho, na Rádio da Capital, os melhores hits da cidade, a rodar mais duas. Tivemos aí David Guetta e ainda Messi de Lala Young. Ficam as 20 mais da semana para fecharmos. Amanhã estou de regresso a partir das 7h30. Até lá, fique bem, tenha um excelente feriado da Chicago Clube. Agora às 10h30, Revolta do Vinil.
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4: 23 graus.
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3: A estratégia alimentar semear do município do Funchal voltou a ser distinguida a nível nacional para receber uma menção honrosa no destino revelação dos prémios Associação da Hotelaria, Restauração e Similares de Portugal 2026. Esta distinção reforça o percurso de reconhecimento que o projeto tem vindo a conquistar nos últimos anos, tanto a nível nacional como internacional. Os prémios atribuídos nas diversas categorias foram entregues numa gala realizada a 19 de junho no Casino Estoril. A vereadora com os pelouros da saúde e da educação, Helena Leal, destaca a importância deste reconhecimento nacional pelo trabalho que o município tem vindo a desenvolver na área da sustentabilidade e da promoção de hábitos alimentares saudáveis. Segundo a autarca, a estratégia semear resulta do compromisso assumido pelo município do Funchal na construção de um sistema alimentar mais saudável, sustentável e inclusivo. Desde a sua implementação, a estratégia semear tem apostado fortemente na promoção da literacia alimentar junto de diferentes públicos. Em pouco mais de 2 anos, já envolveu mais de 23.500 pessoas através da realização de 450 ações de educação alimentar e de diversas iniciativas de sensibilização comunitária transversais a vários públicos de todas as idades. A partir de amanhã, os termómetros vão atingir valores acima dos 25 graus Celsius. Na sexta-feira, a temperatura máxima pode mesmo chegar perto dos 30 graus. As previsões apontam para temperaturas elevadas na região. Nesta e na próxima semana, o Instituto Português do Mar e da Atmosfera colocou para já as regiões da Ilha da Madeira, Costa Norte, Costa Sul e zonas montanhosas sob aviso amarelo devido ao tempo quente. O alerta vai entrar em vigor entre as 9 e as 21 horas de amanhã, sendo motivado pela persistência de valores elevados da temperatura máxima.
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1: 24 graus. 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

0: São 14 horas.
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1: 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Vimos hoje a edição da Vitamina C com os portugueses Mother Flutters. Dois irmãos, André Câmara na flauta e na voz e Filipe Câmara na guitarra e também na voz. A dupla portuguesa então a trazer-nos este One Day aqui para começar esta edição de hoje da Vitamina C. Para todos, muito boa tarde, bem-vindos. A Vitamina C é o programa que está convosco de segunda a sexta, das 2 às 5 da tarde. Entramos no novo mês e, claro, também com uma mão cheia de propostas para este mês de julho. E realmente são muitos acontecimentos que acontecem, lá está, aqui pelo Funchal. Portanto, fiquem por aí porque vamos começar já de seguida a partilhar uma das grandes sugestões que começa já no dia de amanhã. Por enquanto, Berg com Bossa e Si neste Mabel, depois temos Manga Limão. Seguimos juntos até às 5, aqui com os melhores hits da cidade, na vossa Clube FM. Boa quarta-feira.

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1: Bateria, a Shakira e também a Cardi B. E esta é a vossa Clube FM. Começa amanhã o Summer Opening no Parque de Santa Catarina. 3 dias de muita animação. Amanhã com atuações de Orochi, também MC Jacaré, Dari Gato e também Corvo. É para começar em grande esta edição. Lembro também que então podem dar um pulinho até ao Parque de Santa Catarina. Os bilhetes estão à venda nos locais habituais. Ainda ao longo dos próximos dias, também atuações de Matué, de Pedro Sampaio, de Zarco, de Beatriz Abrunhosa e muito mais ainda. Portanto, aproveitem já para desfrutar desta iniciativa. Aqui vamos continuar com a melhor música também na tarde, agora com sons de Bruno Mars neste I Just Might, Disclosure logo de seguida. Bom verão, boas férias se for o caso. Esta é a vossa Clube FM. 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

0: A música nova chama-se Moonlight, o tema de Leone, de Marcus e também de Martinez. E falando em música nova, já a seguir vamos receber duas canções que façam parte da lista das 20 mais da vossa rádio, uma lista que é feita pelos nossos ouvintes. Não se esqueçam de votar em rclube.pt. Mimi Cat com Ana Bacalhau e também Anitta marcam presença nas 20 mais desta semana. É daqui a um minuto que vamos ouvi-los.
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1: quando o tempo tem a versão que inclui David Carreira, também o Ciro a juntar-se ao tema de Daniela Mercury. Música na tarde, na Vitamina C. Cabra Lobos tem estado em festa ao longo destes dias. São as festas de São Pedro. Lembro também que hoje é o último dia, sendo que hoje o dia é dedicado, agora durante a tarde, à procissão marítima. Às 5 horas da tarde é a chegada da procissão marítima. Também às 5h45 haverá procissão desde o cais até à capela de Nossa Senhora da Conceição. O encerramento acontece às 6 da tarde. Portanto, se estão de férias, aproveitem desde já para dar um pulinho também até a Câmara de Lobos. Ora, depois de todos estes dias com muita animação e muitos artistas também, não é? Estiveram por lá os Dama, o Prof Jam, a Sara Correia. Ontem foi noite ainda de... Ontem foi noite com a Sara Correia. Também houve o tributo ainda aos ABBA ao longo dos últimos dias. As tradicionais marchas populares, festas de São Pedro, sempre a animar Câmara de Lobos. E hoje a não perder esse encerramento. Continuamos também com a melhor música, grandes sugestões aqui na tarde da Clube FM. Elisa com o Tiago Nogueira, Como é Fraco o Coração. Dama, logo de seguida. 106.

0: coração. 14:43.
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1: É feriado, é mesmo para aproveitar então esta entrada no novo mês de julho. Boa tarde, bom feriado, e para além do dia da região autónoma da Madeira, hoje celebramos também outras datas comemorativas. É o Dia Mundial das Bibliotecas, o Dia Mundial do Salvamento e também o Dia Internacional da Piada. Se tem jeito para a piada, então já sabem que hoje também é o dia que podem aproveitar para contar umas quantas piadas aos vossos amigos, familiares, e aproveitem já então para, claro, levar também vida com a maior piada possível, não é? Lá está. Na música temos Lolly Young com esta Messi, temos Jaco Six logo de seguida para nos levar até às 3 da tarde. Bom feriado com a vossa rádio, boa viagem para quem vai na estrada. 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
1: Louva a canção do Dengas. Aí está a primeira música da hora. E começámos muito bem, não é? A segunda parte da Vitamina C para esta tarde, quarta-feira, 1 de julho. Bom feriado com a vossa Clube FM. Seguimos também por aqui até às 5 da tarde. Lembro que este programa acompanha-vos de segunda à sexta-feira, 2-5 da tarde. E temos sempre muita e boa música, muitas e boas sugestões. Ora, e vamos continuar agora com a boa música. Vanessa da Mata com Ben Harper neste Boa Sorte, Good Luck. À Soraya Ramos para ouvir também logo de seguida. Bom verão com a Clube FM e aproveite o vosso feriado, claro está.

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Wish I Knew You são os Revivalists. E há quanto tempo é que andam à procura de uma antiguidade ou um livro específico? Então, sabem que amanhã estão de regresso as feiras temáticas com antiguidades e também a Feira Alfa Revista ao Mercado dos Lavradores. Esta é uma das sugestões do qual podem aproveitar a partir das 9 horas da manhã até às 5 horas da tarde. Acontece no dia de amanhã. Então, este dia dedicado a antiguidades e também a livros em segunda mão. Portanto, aproveitem a super proposta e estas feiras temáticas que decorrem durante todo este mês de julho, sempre às quintas-feiras e sempre no Mercado dos Lavradores. Na música continuamos com bons sons, agora com os Imagine Dragons, depois os norte-americanos Future Islands.

0: Estamos aí em cima da meia hora sobre as 3 da tarde. Gracie Abrams no seu That's So True. E voltamos já de seguida com as 20 mais. É daqui a um minuto que trazemos os Rolling Stones e também os U2. Lembro também que as 20 mais estão para votação. Podem votar uma vez por dia em rclube.pt. Contribuir para esta contagem das 20 mais, que é conferida ao fim de semana e depois partilhada a todas as horas durante a semana. Já agora a lista nem de quem está disponível também nas nossas redes sociais. Bom feriado.
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1: E sendo à procura de boas propostas, estão no sítio certo. A vossa Clube FM convida-vos sempre a conhecer tudo aquilo que vai acontecendo, não só aqui pelo Funchal, mas também aqui ao nosso redor. Posso dizer-vos que de 10 a 19 de julho prepara-se para chegar o SAL, Sabores do Atlântico, Festival Gastronómico da Madeira, um evento gastronómico que celebra a cultura e o património gastronómico da região, combinando tradição e inovação. É um festival que constitui uma oportunidade imperdível para se descobrir 8 rotas gastronómicas associadas à identidade madeirense. E esta é uma das sugestões que vos deixamos também para poderem conhecer e desfrutar desta iniciativa. Na tarde, segue a melhor música na Clube FM, os sons de Carolina Deslandes, A Vida Toda, depois temos o Ciro também para ouvir e votos renovados de um excelente feriado. Boa tarde.
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O vosso Freia traz muita música nova, mas também uma mão cheia de grandes hits de outros tempos. Say Something, Justin Timberlake, e música de outros tempos também não falta. É na Revolta de Vinil. Ainda hoje pela manhã, sempre com o Miguel Sousa, eram 10h30 da manhã. Já agora posso dizer-vos também que o programa chama-se Revolta de Vinil. Revolta do Vinil. Agora sim. Revolta de Vinil está à vossa espera também em podcast na nossa página em rclube.pt. Podem escutar onde quer que estejam. Anywhere, Rita Ora, depois Mutia Buena. Até às 4. Bom feriado com o Clube FM.

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Eu vou levar-te à Lua hoje. Ora, para fazer essa viagem, nada melhor do que sabermos também como vai estar o tempo, não é? Também convém. Ora bem, posso dizer-vos que amanhã vamos ter um dia bem solarengo, um dia de sol, ainda com temperaturas a chegar aos 27 graus. É dia também de vento a superar, em geral fraco, predominantemente de norte, diz a previsão do IPMA. E a mesma previsão que nos dá também temperaturas, como tinha dito, a máxima a chegar aos 27 graus. A mínima fica-se pelos 20, já agora também com alerta amarelo por causa dos valores elevados da temperatura máxima. Faz parte também da previsão para o dia de amanhã, nomeadamente a partir do final da manhã até ao final de tarde, diz a previsão por parte do IPMA. Quanto a temperaturas, Câmara de Lobos aqui ao lado, máximas de 26, mínimas de 21, Bica da Cana máximas de 28, mínimas de 15, Santana chegava aos 23 e com 18 na mínima, aponta a previsão do IPMA. Bom feriado, aqui segue mais uma hora de música. Esta é a Vitamina C, programa até às 5 convosco, agora com o Vitor Colei, a Noble, para ouvir logo de seguida. Venham daí. Muito boa tarde, muito obrigado também pela companhia nesta tarde. Parede.

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É uma das canções mais bonitas por parte do Justin Bieber, aqui com a participação de Benny Blanco, chama-se Lonely. Boa tarde, um ótimo feriado, esta é a vossa Clube FM. Estamos em contagem decrescente para o Funchal Jazz Festival. Acontecerá de 9 a 11 de julho no Parque de Santa Catarina, todos os dias a partir das 9:30 da noite. São já muitas as confirmações para a edição deste ano. Os bilhetes também estão à venda, custam cerca de 15€ cada um dos dias, sendo que então o passo para os 3 dias terá o valor de 40€. Fica desde já então a proposta para poderem desfrutar deste Funchal Jazz Festival, que já acontece há uns bons anos e este ano decorre de 9 a 11 de julho. No feriado, se é que a melhor música, agora subimos o ritmo, ok? Kangs com este This Girl, depois a Hurt com Purple Disco Machine. Bom feriado com o Clube.

0: Sophie and the Giants com Purple Disco Machine, chama-se Paradise. Já estamos aqui a preparar também mais música pelo vosso feriado, com Aurora, Pinto e Marinho de seguida. Fazem parte das 20 mais, vamos aos comerciais pelo meio, mas voltamos em pouco mais de um minuto. Combinado? Então vá, bom feriado, até já. E dois temas das 20 mais já à espreita. Não se esqueçam de votar também em rclube.pt. Até já.
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Hugo Simões, Clube FM. 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Este é Clube FM e sempre com os melhores hits da cidade. Estamos também em contagem decrescente. É para mais uma iniciativa, o qual os mais novos vão adorar também. Estamos a falar do Parque Ativo, que acontece de 7 a 11 de julho no Jardim do Almirante Reis. A participação é livre e gratuita e durante vários dias irão haver jogos tradicionais, badminton, ténis de mesa, esgrima e também haverão insufláveis, cama elástica, pinturas faciais, jogos e desafios, muitas outras atividades e experiências à vossa espera. Bem, esta é uma iniciativa espetacular que é na próxima semana que chega então ao Jardim do Almirante Reis para desfrutarem então das 10 da manhã até ao meio e meia e das 2 da tarde até às 4 e meia da tarde. É uma iniciativa e cuja informação também está disponível através das redes sociais do município do Funchal. Muito fácil de encontrar, ok? Vamos continuar agora com a música de Gonçalo Malafaia. Temos Quando Acabar o Dia para escutar. Bom feriado, aproveitem desde já. São, sem dúvida, ótimas propostas e sempre os melhores hits da cidade aqui na vossa Clube FM. 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

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É música de verão para nos acompanhar neste feriado. Catch and Release, o Matt Simons a acompanhar-nos. Então, por aqui. Quem de seguida irá acompanhar-nos também no regresso até casa é o Vitória Brito. Chega a hora de ponta à vossa rádio, convosco até às 8. Aproveito ainda para vos deixar aqui música da Lady Gaga e também Selena Gomez ao encontro da hora certa. E amanhã encontro o mercado às 2 para a Vitamina C, programa na Clube FM. São sempre os melhores hits da cidade por aqui. Hoje, emissão especial de feriado. Tivemos uma mão cheia de propostas para estes dias. Aproveitem desde já para continuar também a aproveitar o vosso direto com os melhores hits, claro, e na companhia do Vitor já da seguida. Venice Into You, som da Lady Gaga. Boa tarde, bom feriado, até amanhã.

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Essa abertura desta hora de ponta, deste 1º de julho, ao som dos Nuts com Elephants. Espero que estejas a ter um ótimo feriado, não vou dizer assim com muito trânsito, porque isso provavelmente não há. Muita gente a descansar e ainda bem, porque cá podes descansar ao som das músicas que gostas aqui nesta quarta-feira, a primeira deste mês de julho, tal como este 1º hora de ponta deste nosso querido mês de julho. Hoje é dia da região autónoma de Madeira, parabéns a todos os madeirenses e portentenses. É dia mundial das bibliotecas, dia internacional da piada e dia mundial do salvamento. Já te vou contar tudo, mas antes tenho que te lembrar que estamos juntos até às 8 da noite aqui nesta hora de ponta, também com o apoio do Plaza Madeira. Por isso, toca a plazar por lá. Para já, Michael Amore e Skylar Grey, está Glorious. Bom final de tarde, tenha um bom feriado.

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resfriado com calor tem sabor a verão e, é claro, as músicas que gostas também. Burna Boy com update aqui nesta tarde de quarta-feira. Bom final de tarde. Se estiveres na estrada, faz uma boa viagem. E já sabes, é sempre a ficar ligado também online em rclub.pt ou até mesmo na posição 293 da Nós Madeira. Neste dia da Região Autónoma da Madeira e também das comunidades madeirenses, celebramos também a autonomia da Região Autónoma da Madeira concedida por Portugal na Constituição Portuguesa de 1976, data em que a ilha ganhou poder legislativo. Este feriado é marcado também pela realização de várias atividades e penso que também já fizeste parte de algumas delas. Caso contrário, é continuar ligado aqui à Clube FM agora com Adam Ports. Aí está a Move. Bom fim de tarde.

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1: É tempo agora de saberes do tempo para amanhã, quinta-feira. Amanhã já não é feriado, por isso vamos a isto. Para amanhã, quinta-feira, o Instituto Português do Mar e da Atmosfera prevê um dia com o céu pouco nublado ou limpo, que irá apresentar períodos de maior nubosidade na vertente norte da Ilha da Madeira e também na Ilha de Porto Santo até meio da manhã. Há também previsão de vento fraco a moderado de nordeste, que superará por vezes forte nas terras altas até o início da manhã e também nos extremos leste e oeste da Ilha da Madeira até ao final da tarde. Há previsão de uma pequena subida da temperatura, em especial da máxima nas terras altas. Na região do Funchal conta com o céu em geral pouco nublado, vento fraco e pequena subida da temperatura mínima. Quanto às temperaturas, para amanhã a máxima é de 27 graus para o Funchal, 25 para Porto Santo. As mínimas começam nos 21 graus em ambas as ilhas. É assim que vai estar o tempo amanhã, quinta-feira.
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0: pessoas que tu gostas a passar por cá nesta tarde de quarta-feira. Tem uma boa viagem, se for o caso, com a Clube FM. Depois de encostares o carro, já sabes, podes aproveitar um tempinho para votar nas tuas músicas favoritas da tabela das 20 mais da semana. Vás a rcluba.pt, já sabes, votas nas tuas favoritas. Depois o Nélio Fabrício é já no próximo fim de semana que faz toda a contagem no 20 mais compacto. Ficamos agora com duas que nos acompanham esta semana aqui na Clube FM.
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Bom feriado, caro madeirense, é verdade, hoje é o nosso dia a celebrar até à última, não é? Quase o final, Kendrick Lamar e SZA com Luther aqui na Cintura 6.8 até às 8 da noite, já sabes, sempre com o apoio do Plaza Madeira, que estás para a tua visita também aos feriados e para aqueles que 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Para já, Summertime Magic Childish Gambino aqui na Club FM, hora de ponta, contigo até às 8 da noite.

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0: feriado, é verão e eu penso cá para mim, o que é que vou pôr assim neste fim de tarde de quarta-feira com muita gente a descansar. Moves Like Jagger é sempre a mexer ao som das músicas que gostas aqui na Club FM. E ainda bem que estás ligado, fico muito contente, é feriado, mas estamos juntos sempre com as músicas que gostas aqui na Club FM. 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Essa que é essa, passa por lá, porque hoje é dia da região, também temos artistas regionais, Vanzi, cartas na mesa para o Vizinho nos próximos minutos. Bom final de feriado, boa viagem se for o caso.
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Aí está quase o final, Lil Freak, aqui na 106.8, neste que é também o dia da região, mas hoje também dia mundial das bibliotecas. Isso é que é feriado e muitas delas até estão fechadas, mas esta data é dedicada a valorizar o papel das bibliotecas como espaços de conhecimento, cultura, aprendizagem e também de acesso à informação. Embora esta celebração não tenha sido oficialmente instituída por uma organização internacional, é o dia comemorado em vários países para destacar a importância das bibliotecas na educação, na inclusão social e na formação contínua das pessoas. Eu, por acaso, já tenho saudades de entrar em algumas bibliotecas. Sou do tempo ainda das bibliotecas itinerantes, não é? Não sei se te lembras disso. Para já, são os Jonas Brothers aqui na Club FM. No Time to Talk. Bom final de tarde.

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0: tempo amanhã.
1: É tempo agora de saberes do tempo para amanhã, quinta-feira. Amanhã já não é feriado, por isso vamos a isto. Para amanhã, quinta-feira, o Instituto Português do Mar e da Atmosfera prevê um dia com o céu pouco nublado ou limpo, que irá apresentar períodos de maior nubosidade na vertente norte da Ilha da Madeira e também na Ilha de Porto Santo até meio da manhã. Há também previsão de vento fraco a moderado de nordeste, que superará por vezes forte nas terras altas até o início da manhã e também nos extremos leste e oeste da Ilha da Madeira até ao final da tarde. Há previsão de uma pequena subida da temperatura, em especial da máxima nas terras altas. Na região do Funchal conta com o céu em geral pouco nublado, vento fraco e pequena subida da temperatura mínima. Quanto às temperaturas, para amanhã a máxima é de 27 graus para o Funchal, 25 para o Porto Santo. As mínimas começam nos 21 graus em ambas as ilhas. É assim que vai estar o tempo amanhã, quinta-feira.
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0: sabes que tu gostas a passar por cá nesta tarde de quarta-feira. Tem uma boa viagem, se for o caso, com a Clube FM. Depois de encostares o carro, já sabes, podes aproveitar um tempinho para votar nas tuas músicas favoritas da tabela das 20 mais da semana. Vas a rclube.pt, já sabes, votas nas tuas favoritas. Depois o Nélio Fabrício é já no próximo fim de semana que faz toda a contagem no 20 mais compacto. Ficamos agora com duas que nos acompanham esta semana aqui na Clube FM.
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Sim, aqui é dia da Madeira com artistas regionais, na PAC e com o seu sortudo. E que sortudo sou eu por estar aqui ligado a ti e tu a mim, aqui na Situações.8, também online em rclube.pt, posição 293 da Nós Madeira e, é claro, da forma convencional em Situações.8. É essa que é essa, até às 8 da noite. Já reparaste que há muito 8 aqui? É o infinito e mais além. 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A caminho das 7 da tarde, agora o som de Janelle Monáe, Make Me Feel. Bom final de tarde.

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final da tarde, bom feriado com a Clube FM, última hora de Hora da Ponta que se inicia aqui com os Portugal The Man, a lembrar este Live in the Moment. Hoje se celebra-se também os direitos legislativos que a Madeira passou a ter desde 1976. Já vão alguns aninhos, mais do que aqueles que eu tenho, mas pronto, é celebrar porque é muito importante termos também em conta o quão importante a região ter este direito legislativo, ok? Para já, só os que tu gostas até às 8 da noite aqui na Clube FM, também com o apoio do Plaza Madeira. 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Para já, Miley Cyrus, End of the World. Bom final de tarde, bom feriado.

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Este o desafio é ficar ligado aqui a Clube FM. I dare you a recuperar os XX aqui nesta tarde de quarta-feira, a primeira deste mês de julho, o nosso querido mês de julho, quase mais querido que até o mês de agosto. Eu, por acaso, prefiro tirar férias que não em agosto, se bem que este ano vai ser um pouco diferente, mas enfim, é o que é, o que vale. Aqui há sempre as músicas que gostas aqui na Clube FM, e mesmo que vás de férias, já sabes que a Clube pode ir contigo. Basta que ligues a emissão online, rclube.pt, e estamos sempre ligados. Se fores mais mandrião, podes ficar bem por casa, porque também dá para ouvir na posição 293 da Nós Madeira. E, aliás, até sei que há muitos estabelecimentos comerciais que têm a Clube FM, e ainda bem, muito obrigado a todos. Para já, We Pray, Coldplay, Little Sims, Burna Boy e Eliana aqui na Clube FM. Bom final de tarde.

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1: É tempo agora de saberes do tempo para amanhã, quinta-feira. Amanhã já não é feriado, por isso vamos a isto. Para amanhã, quinta-feira, o Instituto Português do Mar e da Atmosfera prevê um dia com o céu pouco nublado ou limpo, que irá apresentar períodos de maior nubosidade na vertente norte da Ilha da Madeira e também na Ilha de Porto Santo até meio da manhã. Há também previsão de vento fraco a moderado de nordeste, que superará por vezes forte nas terras altas até o início da manhã e também nos extremos leste e oeste da Ilha da Madeira até ao final da tarde. Há previsão de uma pequena subida da temperatura, em especial da máxima nas terras altas. Na região do Funchal conta com o céu em geral pouco nublado, vento fraco e pequena subida da temperatura mínima. Quanto às temperaturas, para amanhã a máxima é de 27 graus para o Funchal, 25 para o Porto Santo. As mínimas começam nos 21 graus em ambas as ilhas. É assim que vai estar o tempo amanhã, quinta-feira.
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0: Pois que tu gostas a passar por cá nesta tarde de quarta-feira. Tem uma boa viagem, se for o caso, com a Clube FM. Depois de encostares o carro, já sabes, podes aproveitar um tempinho para votar nas tuas músicas favoritas da tabela das 20 mais da semana. Vas a rclube.pt, já sabes, votas nas tuas favoritas. Depois o Nélio Fabrício, é já no próximo fim de semana que faz toda a contagem no 20 mais compacto. Ficamos agora com duas que nos acompanham esta semana aqui na Clube FM.
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Fire of the Sun, The Feeling You Get. O feeling é que chegou a hora da despedida. Essa que é, essa é verdade. Estamos já na reta final deste Hora de Ponta, contigo já desde as 5 da tarde, neste feriadinho, arranque de julho, sempre com as músicas que tu gostas aqui na Clube FM, e já desde as 5 também, como sempre, com o apoio do Plaza Madeira, que está à espera da tua visita. 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Essa que é essa. Quanto à Hora de Ponta, regressa amanhã, no mesmo horário, sempre com as músicas que gostas. Despeço o som dos nacionais Fingertips, Time Machine. Bom final de tarde, tchau, tchau, até amanhã. Até lá, já sabes, porta-te bem.

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3: O Governo Regional vai criar uma estrutura para coordenar o apoio humanitário à comunidade madeirense na Venezuela. Uma nota de imprensa explica que o objetivo é criar uma estrutura interdepartamental destinada a coordenar toda a resposta da região às consequências dos sismos que recentemente atingiram Caracas. A missão é centralizar informação, articular a atuação com as entidades institucionais competentes e coordenar todas as ações de solidariedade e ajuda humanitária dirigidas à Venezuela com origem na Madeira. O Presidente do Governo destaca que a região não fica indiferente ao sofrimento vivido pelas comunidades madeirenses e portuguesas na Venezuela, defendendo que este é o momento em que a solidariedade tem de se traduzir em ações concretas, rápidas e eficazes. O chefe do Executivo anunciou também que o seu chefe de gabinete prepara-se para viajar para aquele país. Rui Abreu vai visitar áreas afetadas e irá contactar a comunidade, as instituições, assim como a Embaixada de Portugal na Venezuela e o Consulado-Geral em Caracas para estabelecer o quadro mais fidedigno possível da atual situação dos madeirenses naquele país da América do Sul. O Governo Regional também já definiu um conjunto de medidas extraordinárias de apoio às comunidades madeirenses afetadas. Entre as medidas decididas são o reforço excepcional do mecanismo de apoio ao movimento associativo da diáspora, a dotação inicialmente prevista no valor de 60 mil euros, que será aumentada para 150 mil euros, uma verba integralmente canalizada para associações de caráter social e projetos de apoio desenvolvido pela diáspora madeirense na Venezuela. Dizer também que o número de portugueses e luso-descendentes mortos devido aos sismos subiu para 71, havendo ainda 71 desaparecidos, segundo o mais recente balanço divulgado pelo Ministério dos Negócios Estrangeiros. A estratégia alimentar semear do município do Funchal voltou a ser distinguida a nível nacional para receber uma menção honrosa no destino revelação dos prémios da Associação da Hotelaria, Restauração e Similares de Portugal 2026. Esta distinção reforça o percurso de reconhecimento que o projeto tem vindo a conquistar nos últimos anos, tanto a nível nacional como internacional. Os prémios atribuídos nas diversas categorias foram entregues numa gala realizada a 19 de junho, no Casino Estoril. A vereadora com os pelouros da saúde e da educação, Helena Leal, destaca a importância deste reconhecimento nacional pelo trabalho que o município tem vindo a desenvolver na área da sustentabilidade e da promoção de hábitos alimentares saudáveis. Segundo a autarca, a estratégia semear resulta do compromisso assumido pelo município do Funchal na construção de um sistema alimentar mais saudável, sustentável e inclusivo. Desde a sua implementação, a estratégia semear tem apostado fortemente na promoção da literacia alimentar junto de diferentes públicos. Em pouco mais de 2 anos, já envolveu mais de 23.500 pessoas através da realização de 450 ações de educação alimentar e de diversas iniciativas de sensibilização comunitária transversais a vários públicos de todas as idades.
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3: 23 graus.
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1: 22 graus.
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